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1: Seja muito bem-vindo a mais um encontro com a Palavra. Já estamos chegando ao final do Novo Testamento. Hoje iniciaremos o estudo das Epístolas de Pedro. Se esta é a primeira vez que você ouve o nosso programa, saiba que nele estudamos todos os livros da Bíblia, um livro de cada vez. Lendo as Epístolas de Pedro no final do Novo Testamento, conhecemos um Pedro diferente daquele do livro de Atos, que também é diferente do Pedro dos Evangelhos. Existem três fases diferentes de Pedro no Novo Testamento, mas todos são o mesmo homem. O primeiro Pedro com quem nos deparamos no Novo Testamento é o Pedro dos Evangelhos. Quando ele conheceu Jesus, seu nome era Simão. Quando o irmão de Pedro, André, o apresentou para Jesus, Jesus lhe disse: "Ei, Simão, eu tenho um apelido para você. Vou chamá-lo de Cefas, que significa uma pedra ou uma rocha e indica estabilidade." E se havia uma característica marcante naquele homem chamado Simão, não era a estabilidade, era a instabilidade. Ele era um homem instável. Mas Jesus disse: "Vou chamar você de estável." Durante 3 anos, Jesus o chamou de pedra. Então, conforme lemos no livro de Atos, percebemos que Simão estava realmente se tornando um Pedro, uma rocha. O Pedro dos Evangelhos era espiritualmente meio esquizofrênico. Tinha seus altos e baixos, era impulsivo. Um dia estava bem, outro dia já estava muito mal. É fácil nós nos identificarmos com o Pedro dos Evangelhos, porque ele é muito humano. Fica fácil nos relacionarmos com ele também. Pedro estava sempre dizendo ao Senhor o que fazer. Jesus e Pedro travaram diálogos muito interessantes. Observe como Jesus às vezes o chamava de Pedro e às vezes de Simão. Basicamente, quando Pedro fazia alguma coisa errada, Jesus o chamava de Simão. E quando fazia alguma coisa certa, de Pedro. Jesus persistiu no nome de Pedro para confirmá-lo como Pedro. Em outras palavras, Jesus chamou o Simão instável de rocha até que ele se tornou uma rocha e um grande líder da Igreja de Cristo. Aprendemos muito com os diálogos entre Jesus e Pedro, que são relatados nos Evangelhos. Por exemplo, quando André apresentou Jesus a Pedro, estava óbvio que Jesus queria transformar aquele homem que mal pescava peixe em pescador de homens. Mas como conseguir isso em 3 anos? A resposta está no Evangelho de Lucas, capítulo 5, no diálogo entre Pedro e Jesus, quando ele encheu o barco de Pedro de peixes e disse: "Não tenha medo, de agora em diante você será pescador de homens." Jesus estava dizendo a Pedro: "Pedro, lembre-se que você não é o pescador, eu sou o pescador e eu estou com você. Você não consegue pescar peixe, mas eu consigo e estou com você. Eu estou com você no barco, Pedro. Você não consegue pescar nem peixe nem homens, mas comigo no barco e o seu querer vai se transformar no meu querer." Jesus tinha que explicar estes segredos espirituais para Pedro, porque um dia Pedro olharia para trás, para tudo que tinha feito, e diria: "Eu não fiz, mas ele fez porque ele estava comigo." Um dos diálogos mais fascinantes entre Jesus e Pedro está registrado no Evangelho de Lucas, capítulo 22, versículos de 21 a 34, por ocasião da última ceia, quando Jesus disse a Pedro: "Simão, Simão, Satanás pediu vocês para peneirá-los como trigo, mas eu orarei por você para que sua fé não desfaleça, e quando você se converter, fortaleça os seus irmãos." Mas Pedro respondeu: "Estou pronto para ir contigo para a prisão e para a morte." E aí Jesus respondeu a Pedro: "Eu lhe digo, Pedro, que antes que o galo cante hoje, 3 vezes você negará que me conhece." Uma das razões para este diálogo é intrigante e é a palavra converter. O que Jesus quis dizer? "Simão, Simão, Satanás pediu vocês para peneirá-los como trigo, mas eu orarei por você para que sua fé não desfaleça. e quando você se converter, fortaleça os seus irmãos. Essa declaração levanta duas questões. O que é conversão? E quando Pedro se converteu? Então, o que significa se converter? Literalmente significa virar de cabeça para baixo. Quando Pedro teve essa experiência? Bom, ele ficou com Jesus durante 3 anos e agora estava num lugar reservado na última ceia, fazendo um tipo de encerramento oficial daquele seminário de 3 anos, junto com os outros apóstolos, e Jesus diz para ele: e quando você se converter, fortaleça os seus irmãos. A conversão acontece para cada um de uma maneira. Para alguns leva apenas minutos, para outros leva anos. Eu fiquei em treinamento durante a faculdade, o seminário e o estágio como pastor assistente. E depois de tudo isso, ainda tinha uma dúvida. Eu tinha mais perguntas do que respostas. E junto com o meu pastor, mentor, eu estudava 1 João em grego durante horas, toda terça-feira. Sabe, você vai ver o resultado disso em breve, quando estudarmos as epístolas de João. 1 João é a epístola da certeza. E depois de estudar durante 1 ano e ter feito todas aquelas perguntas, o meu pastor escreveu um livro sobre 1 João e fez a seguinte dedicatória no exemplar que deu para mim. Ele escreveu: Dick, Dick, Satanás pediu você para peneirá-lo como trigo, mas eu orei por você para que sua fé não retrocedesse. E agora você se converteu, então fortaleça seus irmãos. Estas palavras penetraram no meu coração. É agora que você se converteu, estava escrito lá. Hoje, olhando para trás, eu entendo que foi exatamente naquela época que eu me converti. Você percebe? É possível que uma pessoa esteja na igreja, seja líder da igreja, seja até pastor e ainda assim não seja convertida. E você, hein, que me ouve agora, já se converteu? O que você acha que é a conversão? Certamente não é passar a frequentar a igreja, não é ir lá na frente num culto de evangelismo. Conversão é a experiência de ser virado de cabeça para baixo. Conversão é ter a vida revolucionada. Você já experimentou esse tipo de conversão? Quando Pedro se converteu? Se compararmos a vida de Pedro com a vida de Moisés, entenderemos melhor o que é conversão. Já falei para vocês que Moisés aprendeu 3 lições. Que era ninguém, que ele era alguém e que o Deus, o nosso Deus, pode fazer com alguém que aprendeu que é ninguém grandes coisas. Moisés precisou de 40 anos para aprender isso. Podemos dizer que Pedro também aprendeu estas 3 lições, mas ele não precisou de 40 anos. Pedro aprendeu que era ninguém. E quanto tempo ele precisou para aprender que era ninguém? Depois de estudar os 3 Pedros, cheguei à seguinte conclusão. Do dia em que Pedro conheceu Jesus e Jesus o chamou de pedra, até o dia em que ele saiu e chorou amargamente, ele aprendeu que era ninguém. Jesus tinha dito que antes mesmo que aquela noite terminasse e o galo cantasse, Pedro negaria 3 vezes. E aconteceu exatamente como o Senhor falou. Lucas deu um toque bem humano quando narrou este fato e contou que no exato momento em que Pedro negou o Senhor pela 3ª vez e o galo cantou, Jesus estava sendo interrogado na casa do sumo sacerdote. Já tinha sido espancado e tinha uma coroa de espinhos na cabeça. Imagine como ele estava. Lucas conta que naquele momento Jesus olhou diretamente para Pedro. Imediatamente Pedro saiu e chorou amargamente. Eu creio que naquele momento Pedro aprendeu que era ninguém sem Cristo. A primeira bem-aventurança é: bem-aventurados os pobres de espírito. O que isso significa? Bom, significa bem-aventurados aqueles que sabem que são ninguém. Quando Pedro saiu e chorou amargamente, ele aprendeu essa lição. Depois de sua ressurreição, Jesus apareceu para seu irmão de sangue, Tiago, que só se converteu depois que viu Jesus ressurreto. O Senhor também apareceu para os 12 apóstolos 2 vezes e para 500 pessoas de uma vez. Ele também apareceu para Pedro. Lemos sobre esta aparição no capítulo 21 do Evangelho de João. Foi nesta ocasião que Jesus perguntou: Simão, filho de João, você me ama mais do que estes? Jesus usou a palavra ágape para amor, um tipo de amor que se entrega totalmente. Quando Pedro respondeu para Jesus, ele usou a palavra grega filéu, que significa amor de amigo. Sim, Senhor, tu sabes que eu te amo. Desta vez, Pedro não se gabou como fez por ocasião da última ceia, quando disse na frente de todos os outros apóstolos, que jamais negaria Jesus e que iria até com ele para a cruz. Agora Pedro estava quebrantado. Diante da resposta filéu de Pedro, Jesus respondeu: cuide dos meus cordeiros. Era como se Jesus dissesse: quero alguém como você que sabe o que é cair e errar para alimentar minhas ovelhas. Depois que Pedro confessa a sua fraqueza, o Senhor disse: cuide dos meus cordeiros. Depois o Senhor perguntou pela segunda vez: Simão, filho de João, você me ama? Novamente Jesus usou a palavra ágape e Pedro respondeu dizendo: sim, o Senhor sabe que eu te filéo, ou seja, eu te amo como um amigo. E Jesus disse: pastorei as minhas ovelhas, Pedro. Esta palavra pastorei em grego significa aconselhe. Jesus estava dizendo: quero alguém que saiba o que é errar para pastorear as minhas ovelhas. Na terceira vez, Jesus fez a pergunta, não usando mais a palavra ágape, mas a palavra filéu. Foi como se ele dissesse: Pedro, você me filéu? Você me ama como a um amigo? Nesse momento, Pedro se quebrantou e disse: Senhor, tu sabes todas as coisas e sabes que eu te amo. Ele disse: o Senhor sabe que eu te amo como amigo. Novamente, o Senhor disse a Pedro: cuide das minhas ovelhas. Creio nesta hora, sabe que Pedro aprendeu que ele era alguém. Quando Jesus apareceu para Pedro depois da sua ressurreição e o convenceu que, apesar dele ter caído e errado, ele era qualificado para pastorear e cuidar das suas ovelhas, ele aprendeu que era alguém. Na verdade, creio que nesta conversa Jesus disse a Pedro: você errou, e porque você errou, está qualificado para cuidar e pastorear minhas ovelhas. Desta forma, quando o Senhor apareceu para Pedro, ele aprendeu que era alguém. Depois do dia do Pentecostes, quando desceu poder sobre Pedro, ele e todo mundo descobriram a terceira lição que Moisés aprendeu: o que Deus pode fazer com alguém que aprendeu que é ninguém. Por que o Espírito Santo foi derramado sobre Pedro e não sobre Tiago ou André ou qualquer outro apóstolo? Creio que foi porque Pedro já conhecia estes segredos espirituais melhor do que ninguém. Eu não sou, mas ele é, e eu estou nele, e ele está em mim. Eu não posso, mas ele pode, e eu estou nele, e ele está em mim. Não é o que eu quero, mas o que ele quer, e eu estou nele, e ele está em mim. Creio também que no dia do Pentecostes, Pedro aprendeu a terceira lição que Moisés aprendeu: o que Deus pode fazer com alguém que já aprendeu que é ninguém. Vamos ficando por aqui hoje. Deus lhe abençoe grandemente.
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3: Humilhai-vos perante o Senhor, e Ele vos exaltará. Tiago 4:10.

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1: 21:18.
2: Senhor, tu me sondas e me conheces. Tu conheces o meu sentar e o meu levantar. De longe entendes o meu pensamento. Esquadrinhas o meu andar e o meu deitar. E conheces todos os meus caminhos. Salmos 139, 1, 2 e 3.

apazegos e jai-vos por serdes participantes das aflições de Cristo, para que também na revelação da sua glória vos regozijeis e exulteis. Se pelo nome de Cristo sois vituperados, bem-aventurados sois, porque sobre vós repousa o Espírito da glória, o Espírito de Deus. 1 Pedro 4, 13 e 14.

bem-aventurado todo aquele que teme o Senhor e anda nos seus caminhos. Pois comerás do trabalho das tuas mãos, feliz serás e te irá bem. A tua mulher será como a videira frutífera no interior da tua casa, os teus filhos como plantas de oliveira ao redor da tua mesa. Eis que assim será abençoado o homem que teme ao Senhor. Salmos 128, 1, 2, 3 e 4.

quantos foram alcançados pelo sangue de Jesus Cristo. Ele tomou sobre si as nossas enfermidades e as nossas dores levou sobre si. E nós o reputávamos por aflito, ferido de Deus e oprimido, mas ele foi transpassado pelas nossas transgressões e moído pelas nossas iniquidades. O castigo que nos traz a paz estava sobre ele, e pelas suas pisaduras

Esse é o teu tempo. Tempo do Senhor levantar uma nova geração. Geração que está vencendo os seus limites.

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para que saibais que o Filho do Homem tem sobre a terra autoridade para perdoar pecados. Disse ao paralítico: A ti te digo, levanta-te, toma o teu leito e vai para a tua casa. Imediatamente se levantou diante deles, tomou o leito em que estivera deitado e foi para a sua casa, glorificando a Deus. Lucas 5, 24, 25.

quem nos separará do amor de Cristo? A tribulação ou angústia? Ou a perseguição? Ou a fome? Ou a nudez? Ou perigo? Ou a espada? Romanos 8:35.

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1: 23 horas e 18 minutos.
2: Portanto, agora nenhuma condenação há para os que estão em Cristo Jesus. Romanos 8:1.

alguns confiam em carros e outros em cavalos. Mas nós faremos menção do nome do Senhor nosso Deus. Salmo 27.

Não é estranho. Não é estranho como um real parece tanto quando levamos à igreja e tão pouco quando vamos ao shopping. Não é estranho como uma hora é tão longa quando servimos a Deus, mas tão curta quando nos divertimos. Não é estranho como 2 horas na igreja parecem tão longas, mas quando assistimos um filme, não. Não é estranho como não achamos as palavras quando oramos, mas elas estão sempre na ponta da língua quando conversamos com alguém. Não é estranho que achamos cansativo ler um capítulo da Bíblia, mas é fácil ler páginas e páginas de livros e revistas. Não é estranho como temos dificuldade em evangelizar, e como é fácil falar coisas que não edificam. Não é estranho como todos querem ir para o céu, desde que não tenham que acreditar, dizer ou fazer a vontade de Deus. Pense e veja se você tem dado a Deus o que ele merece.

0: e, achado na forma de homem, humilhou-se a si mesmo, tornando-se obediente até a morte e morte de cruz. Pelo que também Deus o exaltou soberanamente e lhe deu o nome que é sobre todo nome, para que ao nome de Jesus se dobre todo o joelho dos que estão nos céus e na terra e debaixo da terra. Filipenses 2, 8-10.
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Mas se o ímpio se converter de todos os seus pecados que cometeu, e guardar todos os meus estatutos, e proceder com retidão e justiça, certamente viverá, não morrerá. Ezequiel 18, 21.

0: porque maior é aquele que está em vós do que aquele que está no mundo. 1 João 4:4.
1: Três horas e 50 minutos.

na verdade vos digo, que tudo quanto pedirdes a meu Pai em meu nome, Ele vo-lo há de dar. João 16, 23.

0: é Jesus.
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2: 0:02.
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O meu Espírito que está sobre ti, e as minhas palavras que pus na tua boca não se desviarão da tua boca. Isaías 59, 21.

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1: 0:17.
2: Conheçamos e prossigamos em conhecer ao Senhor. A sua saída como a alva é certa, e Ele a nós virá como a chuva serôdia que rega a terra. Oséias 6:3.

tu conservarás em paz aquele cuja mente está firme em ti, porque ele confia em ti. Isaías 26:3. Em verdade vos digo, tudo quanto ligardes na terra será ligado no céu, e tudo quanto desligardes na terra será desligado no céu. Ainda vos digo mais, se dois de vós na terra concordarem acerca de qualquer coisa que pedirem, isso lhes será feito por meu Pai que está nos céus. Pois onde se acham dois ou três reunidos em meu nome, aí estou no meio deles. Mateus 18:18-20.

0: Eu repreendo e castigo a todos quantos amo. Sê, pois, zeloso e arrepende-te. Apocalipse 3:19.
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0: Quero, pois, que os homens orem em todo lugar, levantando mãos santas, sem ira nem contenda. 1 Timóteo 2:8.
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2: 0:49.
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0: Mas digo isto: aquele que semeia pouco, pouco também ceifará. E aquele que semeia abundância, em abundância também ceifará. 2 Coríntios 9:6.
1: 0 hora e 54 minutos.

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1: 1 hora.
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Portanto, todo aquele que me confessar diante dos homens, também eu confessarei diante de meu Pai que está nos céus. Mas qualquer que me negar diante dos homens, também eu negarei diante de meu Pai que está nos céus. Mateus 10, 32, 33.

Daquele dia e hora, porém, ninguém sabe, nem os anjos do céu, nem o Filho, senão só o Pai. Pois como foi dito nos dias de Noé, assim será também a vinda do Filho do Homem. Porquanto assim como nos dias anteriores ao dilúvio, comiam, bebiam, casavam e davam-se em casamento até o dia em que Noé entrou na arca, e não o perceberam, até que veio o dilúvio e os levou a todos. Assim será também a vinda do Filho do Homem. Mateus 24, 36 a 39.

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1: 1:15.
2: Eis que eu envio um anjo adiante de ti para guardar-te pelo caminho e conduzir-te ao lugar que te tenho preparado. Êxodo 23:20.

Obrigada, Jesus. Nós podemos perceber pela palavra de Deus que nós não seremos julgados pelos nossos dons, mas pelo nosso caráter diante de Deus. Em Mateus, no capítulo 7, verso 21, diz: nem todo o que me diz Senhor, Senhor, entrará no reino dos céus, mas aquele que faz a vontade de meu Pai, que está nos céus.

O leilão da alma. Certo dia, Deus permitiu que uma famosa cantora e artista soubesse que em uma cidade da Inglaterra estava pregando um renomado evangelista, e ela desejou ouvi-lo. Quando entrou no grande salão repleto de pessoas onde se realizava o culto, o pregador já havia iniciado a pregação, mas ao perceber a entrada da famosa artista, ele convidou-a para ir à frente. Quando ela se aproximou do púlpito, aquele homem de Deus teve inspiração para transformar aquele culto em um leilão. Então ele disse à congregação: "Vamos levar esta alma a leilão. Veja o que há interessados, e o que melhor lance oferecer, esse a levará. Vamos ver quanto vale esta alma", disse o pregador. "Vejo que o mundo está interessado." "Mundo, quanto dás por esta alma?", perguntou. E o mundo ofereceu fama e aplausos, que só valem para esta vida terrena, sem fazer cálculos para o futuro. Diante de tão pequeno lance, o pregador disse: "Não será tua esta vida." E ele continuou dizendo: "Vejo aqui outro pretendente que está muito interessado. É Satanás. Dize-me, quanto ofereces por esta alma?" "Ah", disse Satanás, apontando para os reinos deste mundo e suas riquezas, "eu porei ao seu alcance todas as possibilidades. Beberá do cálice dos prazeres até a última gota. Triunfará em sua carreira." Então perguntou o pregador: "E quando terminar a sua existência? Quando sua carne não mais puder desfrutar os prazeres e ela sentir sua alma insatisfeita e tiver de apresentar-se ante o tribunal de Cristo, que farás em seu favor?" O pai da mentira respondeu: "Em oferta trata do presente, nada tem a ver com o futuro." E o homem de Deus disse: "És muito pretensioso, Satanás. Com glória tão efêmera e preço tão insignificante, não levarás esta alma. Tua oferta é muito pequena." E o pregador continuou dizendo: "Vejo presente outro interessado. Seu nome é Jesus. Dize-me, Jesus, quanto dás por esta alma?" "Eu dei a minha vida e o meu sangue quando morri na cruz", disse Jesus. "Apagarei todas as suas transgressões e lavarei todos os seus pecados no meu sangue. Em sua alma reinará paz que o mundo não conhece. Escreverei o seu nome no livro da vida. Se ela voluntariamente quiser me servir, eu irei adorná-la com o ouro da fé, perfumá-la com o aroma da santidade e cobri-la com o incomparável manto da justiça." E após haver terminado esta vida terrestre, "o que ofereces a ela, Senhor?", perguntou o pregador. Então Jesus respondeu: "Se ela não se envergonhar do meu nome e me aceitar como único Salvador e Senhor, os anjos virão buscá-la para receber honras e glórias no paraíso de Deus junto a mim." Encerrando o leilão, o pregador disse a Jesus: "Tua oferta é incomparavelmente maior e melhor que todas as outras. Por isso, Senhor, esta vida é tua."

0: não andeis ansiosos por coisa alguma. Antes, em tudo sejam os vossos pedidos conhecidos diante de Deus pela oração e súplica com ações de graças. E a paz de Deus, que excede todo entendimento, guardará os vossos corações e os vossos pensamentos em Cristo Jesus. Filipenses 4, 6 e 7.
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Senhor Jesus, nós precisamos do Senhor. Nós dependemos da Tua presença, Senhor. Nós não somos nada sem o Senhor. Por isso nós declaramos, meu Pai,

0: Nós não somos nada sem o Senhor. Nós declaramos, Senhor, nós dependemos do Senhor. Aleluia.
1: Nós não temos recebido o Espírito do mundo, mas sim o Espírito que provém de Deus, a fim de compreendermos as coisas que nos foram dadas gratuitamente por Deus. 1 Coríntios 2:12.

0: Infiéis, não sabeis que a amizade do mundo é inimizade contra Deus? Portanto, qualquer que quiser ser amigo do mundo constitui-se inimigo de Deus. Tiago 4:4.
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2: 1:45.
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0: Portanto, nós também, pois estamos rodeados de tão grande nuvem de testemunhas, deixamos todo embaraço e o pecado que tão de perto nos rodeia e corramos com perseverança a carreira que nos está proposta, fitando os olhos em Jesus, autor e consumador da nossa fé, o qual, pelo gozo que lhe está proposto, suportou a cruz, desprezando a ignomínia, e está sentado à direita do trono de Deus. Hebreus 12, 1 e 2.
1: 1 hora e 53 minutos.

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1: 2:03.
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deles, vendo que fora curado, voltou glorificando a Deus em alta voz. E prostrou-se com o rosto em terra aos pés de Jesus, dando-lhe graças, e este era samaritano. Perguntou, pois, Jesus: não foram limpos os 10? E os 9 onde estão? Não se achou quem voltasse para dar glória a Deus, senão este estrangeiro. E disse-lhe: levanta-te e vai, a tua fé te salvou. Lucas 17, 15 a 19.

O Espírito do Senhor Deus está sobre mim, porque o Senhor me ungiu para pregar boas novas aos mansos. Enviou-me a restaurar os contritos de coração, a proclamar liberdade aos cativos e abertura de prisão aos presos, a pregoar o ano aceitável do Senhor e o dia da vingança do nosso Deus, a consolar todos os tristes. Isaías 61, 1 e 2.

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1: 2:18.
2: Não saia da vossa boca nenhuma palavra torpe, mas só a que seja boa para a necessária edificação, a fim de que ministre graça aos que a ouvem. Efésios 4:29.

amado. Desejo que te vá bem em todas as coisas e que tenha saúde, assim como bem vai a tua alma. 3 João 1:2.

Senhor! Somos teus para sempre, Senhor! Somos teus para sempre, Senhor! Somos teus!

Servireis, pois, ao Senhor vosso Deus. E Ele abençoará o vosso pão e a vossa água. E eu tirarei do meio de vós as enfermidades. Êxodo 23, 25.

0: Sede fortes e corajosos, não temais, nem vos atemorizeis, porque o Senhor vosso Deus é quem vai convosco, não vos deixará nem vos desamparará. Deuteronômio 31:6.
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disse Jesus: Eu sou o caminho e a verdade e a vida. Ninguém vem ao Pai senão por mim. João 14:6.

0: os resgatados do Senhor voltarão e virão a Sião com júbilo, e alegria eterna haverá sobre as suas cabeças. Gozo e alegria alcançarão, e deles fugirá a tristeza e o gemido. Isaías 35:10.
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2: 2:46.
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5: Queremos mais de ti, Senhor. Mais de ti.

0: Verbo se fez carne e habitou entre nós, cheio de graça e de verdade. E vimos a sua glória como a glória do unigênito do Pai. João 1,15.
1: 2 horas e 52 minutos.

0: Hey.
1: Aleluya. Aleluya.
2: Aparta-te do mal e faz o bem. Busca a paz e segue-a. Salmos 34, 14.

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1: 3 horas.
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Elias disse a Eliseu: Pede-me o que queres que eu te faça antes que seja tomado de ti. E disse Eliseu: Peço-te que haja sobre mim dobrada porção do teu espírito. 2 Reis 2:9.

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1: 3:15.
2: Bem-aventurados os humildes de espírito, porque deles é o reino dos céus. Bem-aventurados os que choram, porque eles serão consolados. Bem-aventurados os mansos, porque eles herdarão a terra. Bem-aventurados os que têm fome e sede de justiça, porque eles serão fartos. Bem-aventurados os misericordiosos, porque eles alcançarão misericórdia. Bem-aventurados os limpos de coração, porque eles verão a Deus. Bem-aventurados os pacificadores, porque eles serão chamados filhos de Deus. Bem-aventurados os que são perseguidos por causa da justiça, porque deles é o reino dos céus. Bem-aventurados sois vós, quando vos injuriarem e perseguirem e mentindo disserem todo mal contra vós por minha causa. Alegrai-vos e exultai, porque é grande o vosso galardão nos céus, porque assim perseguiram os profetas que foram antes de vós. Mateus 5:3-12.

um Pai Nosso. Não digas Pai, se a cada dia não te comportas como um filho. Não digas Nosso, se vives isolado em teu egoísmo. Não digas que estás no céu, se só pensas nas coisas terrenas. Não digas santificado seja o teu nome, se não o honras. Não digas venha a nós o teu reino, se o confundes com o êxito material. Não digas faça-se a tua vontade, se não a aceita como é. Não digas assim na terra como no céu, se duvidas da existência do inferno. Não digas o pão nosso de cada dia, se não te preocupas com quem tem fome. Não digas perdoa as nossas ofensas, se guardas rancor de teus irmãos. Não digas livra-nos do mal, se amas o pecado. Não digas amém, se não entendes e não dás crédito às palavras do Pai Nosso. Às vezes, refletir em tempo pode fazer a diferença entre a vida ou a morte eterna. Sempre, a decisão é nossa.

temor do Senhor é o princípio da sabedoria. Tem bom entendimento todos os que cumprem os seus preceitos. Salmos 111, 10.

0: Ele livra e salva, e opera sinais e maravilhas no céu e na terra. Foi ele quem livrou Daniel do poder dos leões. Daniel 6:27.
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porque os olhos do Senhor estão sobre os justos e os seus ouvidos atentos à sua súplica, mas o rosto do Senhor é contra os que fazem o mal. 1 Pedro 3:12.

0: Uma carta de adeus. Acho que estas são as minhas últimas palavras. Está em tempo de saber a verdade. As drogas estão me matando. Conheci o tóxico ainda muito novo, através de uma pessoa que me apresentou aquilo que tiraria minha vida. Tentei recusar, mas disseram que não era homem, e então aceitei. No começo foram as torturas, depois o devaneio e a seguir a escuridão. Aí veio a falta de ar, o medo, as alucinações, e depois a euforia das drogas novamente. Eu me sentia mais gente do que as outras pessoas. Achava tudo ridículo e muito engraçado, até Deus eu ridicularizava. Mas hoje eu reconheço que Deus é o mais importante de tudo no mundo, pois sei que não tenho a menor chance de viver. É muito tarde para mim. Mas tenho um último pedido a fazer. Diga a todos que em cada porta de escola, em cada cursinho de universidade, em qualquer lugar, há sempre alguém que irá mostrar-lhes o destruidor de suas vidas e que os levará à loucura e à morte. Não deixe que isso aconteça com você. Diga não às drogas e sim a Jesus.
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2: 3:47.
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0: Então o rei Nabucodonosor se espantou e se levantou depressa. Falou e disse aos seus conselheiros: Não lançamos nós dentro do fogo três homens atados? Responderam ao rei: É verdade, ó rei. Disse ele: Eu, porém, vejo quatro homens soltos que andam passeando dentro do fogo e nenhum dano sofrem. E o aspecto do quarto é semelhante a um filho dos deuses. Daniel 3, 24-25.
1: 3 horas e 53 minutos.

Os Dois Mares. Na Palestina existem dois mares. Um é doce e em suas águas abundam os peixes. Bosques e jardins enfeitam suas margens. As árvores estendem sobre ele seus ramos e avançam suas raízes sedentas para beber as águas saudáveis. Em suas praias as crianças brincam como faziam quando Jesus ali estava. As cristalinas águas de um braço do Rio Jordão formam este mar, e tudo que ali vive é feliz só por estar às suas margens. Mas o Jordão desemboca também em outro mar. Ali não há movimento de peixes, nem canto de pássaros, nem o riso das crianças. Uma atmosfera densa paira sobre as águas desse mar que nem o homem nem a ave bebem jamais. A que se deve esta enorme diferença entre dois mares vizinhos? Não se deve ao Rio Jordão, tão boa é a água que lança em um como no outro. Também não se deve ao solo que lhe serve de leito e nem às terras que o circundam. A diferença se deve ao fato de o Mar da Galileia receber as águas do Rio Jordão e não as reter ou conservar em seu poder. Para cada gota que entra, sai outra. O dar e receber se cumprem ali em idêntica medida. O outro mar retém com ciúmes o que recebe. Cada gota que ali cai, ali permanece. O Mar da Galileia dá e vive. O outro não dá nada. Chama-se Mar Morto. Que não sejamos como o Mar Morto, retendo tudo sem dividir nada, mas assim como o Mar da Galileia, possamos dar e receber, para que haja vida e alegria em nossos corações.

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1: 4 horas e 4 minutos.
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todos nós andávamos desgarrados como ovelhas. Cada um se desviava pelo seu caminho, mas o Senhor fez cair sobre ele a iniquidade de todos nós. Ele foi oprimido e afligido, mas não abriu a boca. Como um cordeiro que é levado ao matadouro, e como a ovelha que é muda perante os seus tosqueadores, assim ele não abriu a boca. Isaías 53, 6 e 7.

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1: 4:15.
2: Vede também os navios, que, embora tão grandes e levados por impetuosos ventos, com pequenino leme se voltam para onde quer o impulso do timoneiro. Assim também a língua é um pequeno membro e se gaba de grandes coisas. Vede com grande bosque um tão pequeno fogo incendeia. Tiago 3:4-5.

instrui o menino no caminho em que deve andar, e até quando envelhecer não se desviará dele. Provérbios 22:6.

0: Deus suprirá todas as vossas necessidades, segundo as suas riquezas na glória em Cristo Jesus. Filipenses 4:19.
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quanto que estão em casa. Um dia você cantou uma canção de amor a Jesus com todo o seu coração. Um dia você amou a Jesus com todo o seu coração, com toda a intensidade do seu ser.

0: Não seja sábio aos teus próprios olhos. Teme ao Senhor e aparta-te do mal. Isso será saúde para a tua carne e refrigério para os teus ossos. Provérbios 3, 7 e 8.
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2: 4 horas e 49 minutos.
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0: Pois conheceis a graça de nosso Senhor Jesus Cristo, que sendo rico por amor de vós se fez pobre, para que pela sua pobreza fosseis enriquecidos. 2 Coríntios 8, 9.
2: 4 horas e 50
4: minutos. Eu dependo dele pra viver, pra respirar. Vocês!

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1: 5 horas.
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0: Jesus.
1: Inclinai os vossos ouvidos e vinde a mim. Ouvi e a vossa alma viverá. Isaías 55:3.

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1: 5:19.
2: Sabei que o Senhor é Deus. Foi Ele quem nos fez, e somos Dele. Somos o Seu povo e ovelhas do Seu pasto. Entrai pelas Suas portas com ação de graças, e em Seus átrios com louvor. Dai-lhe graças, e bendizei o Seu nome. Porque o Senhor é bom, a Sua benignidade dura para sempre, e a Sua fidelidade de geração em geração. Salmos 100, 3, 4 e 5.

Aqueles que confiam no Senhor são como o monte de Sião, que não pode ser abalado, mas permanece para sempre. Salmo 125:1.

Eis que cedo venho, e está comigo a minha recompensa, para retribuir a cada um segundo a sua obra. Apocalipse 22, 12.

0: Ele enxugará de seus olhos toda lágrima, e não haverá mais morte, nem haverá mais pranto, nem lamento, nem dor, porque já as primeiras coisas são passadas. Apocalipse 21:4.
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0: justo governa sobre os homens, quando governa no temor de Deus. Será como a luz da manhã ao sair do sol, da manhã sem nuvens, quando depois da chuva, pelo resplendor do sol, a erva brota da terra. 2 Samuel 23, 3 e 4.
1: Jesus te ama.

0: Deus é amor. Só Deus é amor.
1: Aleluia. Glória a Deus. Glória a Deus.

0: que desde a antiguidade não se ouviu, nem com ouvido se percebeu, nem com os olhos se viu um Deus além de ti, que opera a favor daquele que por ele espera. Isaías 64:4.
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2: 5:46.
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0: nem todos dormiremos, mas todos seremos transformados. Num momento, num abrir e fechar de olhos ao som da última trombeta. Porque a trombeta soará e os mortos serão ressuscitados incorruptíveis e nós seremos transformados. 1 Coríntios 15, 51-52.
1: 5 horas e 51 minutos.

Exultou Jesus no Espírito Santo e disse: Graças te dou, ó Pai, Senhor do céu e da terra, porque ocultaste estas coisas aos sábios entendidos e as revelaste aos pequeninos. Sim, ó Pai, porque assim foi do teu agrado. Lucas 10, 21.

vai de encontro a essa pessoa que está ouvindo, Senhor, essa oração neste momento, através dessa canção. Senhor, vai de encontro, que ela venha verdadeiramente, Senhor, abrir o coração para Ti. O Senhor venha fazer morada a cada dia, meu Pai, na vida dela. O Senhor venha estabelecer na vida dela o Teu amor, o Teu querer.

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1: 6:03.
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1: 6:15.
2: Então veio a palavra do Senhor a Jeremias, dizendo: Eis que eu sou o Senhor, o Deus de toda a carne. Acaso alguma coisa demasiado difícil para mim? Jeremias 32, 26, 27.

declarou-lhe Jesus: Eu sou a ressurreição e a vida. Quem crê em mim, ainda que morra, viverá. E todo aquele que vive e crê em mim jamais morrerá. João 11, 25, 26.

Humilhai-vos, pois, debaixo da potente mão de Deus, para que a seu tempo vos exalte. 1 Pedro 5:6.

0: mundo, nem o que há no mundo. Se alguém ama o mundo, o amor do Pai não está nele. 1 João 2,15.
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Por elas andando, não se embaraçarão os teus passos. E se correres, não tropeçarás. Provérbios 4:12.

0: Eis que envergonhados e confundidos serão todos os que se irritam contra ti, tornar-se-ão em nada, e os que contenderem contigo perecerão. Isaías 41:11.
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2: 6:48.
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0: ouve e guarda todas estas palavras que eu te ordeno, para que te vá bem a ti e a teus filhos depois de ti para sempre, se fizeres o que é bom e reto aos olhos do Senhor teu Deus. Deuteronômio 12:28.
1: 6:52.
2: Fui liberto pelo sangue da cruz, fui comprado pelo sangue da cruz.

Mas sobretudo, meus irmãos, não jureis nem pelo céu, nem pela terra, nem façais qualquer outro juramento. Seja, porém, o vosso sim, sim, e o vosso não, não, para não cairdes em condenação. Tiago 5:12.

Nisto se manifestou o amor de Deus para conosco, em que Deus enviou seu Filho unigênito ao mundo para que por meio dele vivamos. 1 João 4:9.

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1: 7:18.
2: Mais uma chance. Havia um homem muito rico que possuía muitos bens e um único filho, seu herdeiro, que gostava de fazer festas e estar com seus amigos e nunca ouvia os conselhos do seu pai. Um dia, o velho pai, já avançado em idade, disse aos seus empregados para construírem um pequeno celeiro. Dentro dele, o próprio pai fez uma forca e junto a ela uma placa com os dizeres: "Para você nunca mais desprezar as palavras de teu pai." E disse ao filho: "Eu já estou velho e quando eu partir, você tomará conta de tudo. Talvez você deixe a fazenda nas mãos dos empregados, venda todos os bens para se sustentar e gaste tudo. E quando não tiver mais nada, teus amigos se afastarão de você e só então se arrependerá amargamente de não ter dado ouvidos a teu pai. Foi por isso que construí essa forca. Ela é para você. Quero que prometa que, se acontecer o que eu disse, você se enforcará nela." O jovem riu, achou um absurdo, mas para não contrariar o pai, prometeu, pensando que isso jamais pudesse acontecer. O tempo passou, o pai morreu e seu filho tomou conta de tudo. Mas assim como seu pai havia previsto, o jovem gastou tudo, vendeu os bens, perdeu os amigos e até a própria dignidade. Desesperado e aflito, começou a refletir sobre sua vida e viu que havia sido um tolo. E lembrou-se das palavras do seu pai. Pesaroso, o jovem levantou os olhos e avistou o pequeno celeiro. A passos lentos, dirigiu-se até lá e, entrando, viu a forca e a placa empoeiradas e então pensou: "Eu nunca segui as palavras do meu pai, não pude alegrá-lo quando estava vivo, mas pelo menos desta vez farei a vontade dele. Vou cumprir minha promessa. Não me resta mais nada." Então ele subiu nos degraus e colocou a corda no pescoço e pensou: "Ah, se eu tivesse uma nova chance." Então se jogou do alto dos degraus e por um instante sentiu a corda apertar sua garganta. Mas o braço da forca era oco e quebrou-se facilmente, e o rapaz caiu no chão. Sobre ele caíram joias, esmeraldas, pérolas, rubis, safiras e brilhantes. A forca estava cheia de pedras preciosas e um bilhete. Nele estava escrito: "Esta é a tua nova chance. Com amor, teu velho e já saudoso pai." Deus é exatamente assim. Quando nos arrependemos, Ele sempre nos dá uma nova chance. Os que semeiam em lágrimas, com cânticos de júbilo cegarão. Aquele que sai chorando, levando a semente para semear, voltará com cânticos de júbilo, trazendo consigo seus molhos. Salmos 126, 5 e 6.

0: Quando, pois, vier o Filho do Homem na sua glória, e todos os anjos com ele, então se assentará no trono da sua glória. E diante dele serão reunidas todas as nações, e ele separará uns dos outros como o pastor separa as ovelhas dos cabritos. E porá as ovelhas à sua direita, mas os cabritos à esquerda. Então dirá o rei aos que estiverem à sua direita: Vinde, benditos de meu Pai, possuí por herança o reino que vos está preparado desde a fundação do mundo. Mateus 25, 31 a 34.
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porque Deus enviou seu Filho ao mundo, não para que julgasse o mundo, mas para que o mundo fosse salvo por ele. João 3:17.

0: mas a vereda dos justos é como a luz da aurora, que vai brilhando mais e mais até ser dia perfeito. Provérbios 4:18.
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2: 7:45.
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0: e a oração da fé salvará o doente e o Senhor o levantará. E se houver cometido pecados, ser-lhe-ão perdoados. Confessai, portanto, os vossos pecados uns aos outros e orai uns pelos outros para serdes curados. A súplica de um justo pode muito na sua atuação. Tiago 5, 15, 16.
1: 7 horas e 52 minutos.

Jesus, chamando uma criança, colocou-a no meio deles e disse: em verdade vos digo que se não vos converterdes e não vos fizerdes como crianças, de modo algum entrareis no reino dos céus. Mateus 18, 2 e 3.

bendizei ao Senhor, vós todas as suas obras, em todos os lugares do seu domínio. Bendizei, ó minha alma, ao Senhor. Salmos 103, 22.

disse Jesus: Vinde a mim todos os que estais cansados e oprimidos, e eu vos aliviarei. Mateus 11, versículo 28.

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1: 8:17.
2: As palavras do Senhor são palavras puras, como prata refinada numa fornalha de barro purifica 7 vezes. Salmos 12:6.

Tudo é força, mas Jesus é poder. A pedra é forte, mas o ferro é mais forte que a pedra que se torna pó. O ferro é forte, mas o fogo é mais forte que o ferro que se derrete. O fogo é forte, mas a água é mais forte que o fogo que se apaga. A água é forte, mas a nuvem é mais forte que a água que evapora. A nuvem também é forte, mas o vento é mais forte que a nuvem que se desfaz. O vento é forte, mas os montes são mais fortes que o vento que fica preso entre os montes. Os montes são fortes, mas o homem é mais forte que os montes e com sua inteligência os perfura. Acabando com o poder dos montes, o homem diz: eu sou a criatura mais forte que existe. Até que veio a morte, e o homem que achava ser inteligente e forte o suficiente morre. A morte é forte, mas um homem chamado Jesus vem e vence a morte. Como se não bastasse, ele ainda garante vida eterna através do seu sangue. Jamais haverá alguém mais poderoso que Jesus.

0: Aleluia.
1: E o mundo não acabou. Pessoas de várias regiões do globo terrestre têm previsto o fim do mundo. Cria-se grande expectativa sobre o tema. O temido bug do milênio não mostrou a cara. E o mundo não acabou. Mas fica a pergunta: e se tudo tivesse acabado, aonde você estaria? Pense nisso e saiba que Jesus seria a única saída.

0: entrai pela porta estreita, porque larga é a porta e espaçoso o caminho que conduz à perdição, e muitos são os que entram por ela. E porque estreita é a porta e apertado o caminho que conduz à vida, e poucos são os que a encontram. Mateus 7, 13 e 14.
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sabe, querido? A gente vê Davi dizendo no Salmo, como a costa suspira pelas águas, por ti suspira minha alma, Senhor. Você sabe como a costa suspira, querido?

0: Jesus, porém, ouvindo, disse-lhes: não necessitam de médicos sãos, mas sim os enfermos. Eu não vim chamar justos, mas pecadores. Marcos 2,17.
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2: 8:47.
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0: Por isso não desfalecemos. Mas ainda que o nosso homem exterior se corrompa, o interior contudo se renova de dia em dia. 2 Coríntios 4:16.
1: 8 horas e 52 minutos.

tudo quanto fizerdes, fazei-o de todo o coração como ao Senhor, sabendo que recebereis do Senhor o galardão da herança. Colossenses 3, 23, 24.

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1: Seja muito bem-vindo a mais um encontro com a Palavra. Já estamos chegando ao final do Novo Testamento. Hoje iniciaremos o estudo das Epístolas de Pedro. Se esta é a primeira vez que você ouve o nosso programa, saiba que nele estudamos todos os livros da Bíblia, um livro de cada vez. Lendo as Epístolas de Pedro no final do Novo Testamento, conhecemos um Pedro diferente daquele do livro de Atos, que também é diferente do Pedro dos Evangelhos. Existem três fases diferentes de Pedro no Novo Testamento, mas todos são o mesmo homem. O primeiro Pedro com quem nos deparamos no Novo Testamento é o Pedro dos Evangelhos. Quando ele conheceu Jesus, seu nome era Simão. Quando o irmão de Pedro, André, o apresentou para Jesus, Jesus lhe disse: "Ei, Simão, eu tenho um apelido para você. Vou chamá-lo de Cefas, que significa uma pedra ou uma rocha e indica estabilidade." E se havia uma característica marcante naquele homem chamado Simão, não era a estabilidade, era a instabilidade. Ele era um homem instável. Mas Jesus disse: "Vou chamar você de estável." Durante 3 anos, Jesus o chamou de pedra. Então, conforme lemos no livro de Atos, percebemos que Simão estava realmente se tornando um Pedro, uma rocha. O Pedro dos Evangelhos era espiritualmente meio esquizofrênico. Tinha seus altos e baixos, era impulsivo. Um dia estava bem, outro dia já estava muito mal. É fácil nós nos identificarmos com o Pedro dos Evangelhos, porque ele é muito humano. Fica fácil nos relacionarmos com ele também. Pedro estava sempre dizendo ao Senhor o que fazer. Jesus e Pedro travaram diálogos muito interessantes. Observe como Jesus às vezes o chamava de Pedro e às vezes de Simão. Basicamente, quando Pedro fazia alguma coisa errada, Jesus o chamava de Simão. E quando fazia alguma coisa certa, de Pedro. Jesus persistiu no nome de Pedro para confirmá-lo como Pedro. Em outras palavras, Jesus chamou o Simão instável de rocha até que ele se tornou uma rocha e um grande líder da Igreja de Cristo. Aprendemos muito com os diálogos entre Jesus e Pedro, que são relatados nos Evangelhos. Por exemplo, quando André apresentou Jesus a Pedro, estava óbvio que Jesus queria transformar aquele homem que mal pescava peixe em pescador de homens. Mas como conseguir isso em 3 anos? A resposta está no Evangelho de Lucas, capítulo 5, no diálogo entre Pedro e Jesus, quando ele encheu o barco de Pedro de peixes e disse: "Não tenha medo, de agora em diante você será pescador de homens." Jesus estava dizendo a Pedro: "Pedro,

Está registrado no Evangelho de Lucas, capítulo 22, versículos de 21 a 34, por ocasião da última ceia, quando Jesus disse a Pedro: Simão, Simão, Satanás pediu vocês para peneirá-los como trigo, mas eu orarei por você para que sua fé não desfaleça, e quando você se converter, fortaleça os seus irmãos. Mas Pedro respondeu: Estou pronto para ir contigo para a prisão e para a morte. E aí Jesus respondeu a Pedro: Eu lhe digo, Pedro, que antes que o galo cante hoje, três vezes você negará que me conhece. Uma das razões para este diálogo é intrigante e é a palavra converter. O que Jesus quis dizer? Simão, Simão, Satanás pediu vocês para peneirá-los como trigo, mas eu orarei por você para que sua fé não desfaleça. E quando você se converter, fortaleça os seus irmãos. Essa declaração levanta duas questões. O que é conversão? E quando Pedro se converteu? Então, o que significa se converter? Literalmente significa virar de cabeça para baixo. Quando Pedro teve essa experiência? Bom, ele ficou com Jesus durante 3 anos e agora estava num lugar reservado na última ceia, fazendo um tipo de encerramento oficial daquele seminário de 3 anos, junto com os outros apóstolos, e Jesus diz para ele: E quando você se converter, fortaleça os seus irmãos. A conversão acontece para cada um de uma maneira. Para alguns leva apenas minutos, para outros leva anos. Eu fiquei em treinamento durante a faculdade, o seminário e o estágio como pastor assistente. E depois de tudo isso, ainda tinha uma dúvida. Eu tinha mais perguntas do que respostas. E junto com o meu pastor, mentor, eu estudava 1 João em grego durante horas, toda terça-feira. Sabe, você vai ver o resultado disso em breve, quando estudarmos as epístolas de João. 1 João é a epístola da certeza. E depois de estudar durante 1 ano e ter feito todas aquelas perguntas, o meu pastor escreveu um livro sobre 1 João e fez a seguinte dedicatória no exemplar que deu para mim. Ele escreveu: Dick, Dick, Satanás pediu você para peneirá-lo como trigo, mas eu orei por você para que sua fé não retrocedesse. E agora você se converteu, então fortaleça seus irmãos. Essas palavras penetraram no meu coração. É agora que você se converteu, estava escrito lá. Hoje, olhando para trás, eu entendo que foi exatamente naquela época que eu me converti. Você percebe? É possível que uma pessoa esteja na igreja, seja líder da igreja, seja até pastor e ainda assim não seja convertida. E você, hein, que me ouve agora, já se converteu? O que você acha que é a conversão? Certamente não é passar a frequentar a igreja, não é ir lá na frente num culto de evangelismo. Conversão é a experiência de ser virado de cabeça para baixo. Conversão é ter a vida revolucionada. Você já experimentou esse tipo de conversão? Quando Pedro se converteu? Se compararmos a vida de Pedro com a vida de Moisés, entenderemos melhor o que é conversão. Já falei para vocês que Moisés aprendeu 3 lições. Que era ninguém, que ele era alguém e que o Deus, o nosso Deus, pode fazer com alguém que aprendeu que é ninguém grandes coisas. Moisés precisou de 40 anos para aprender isso. Podemos dizer que Pedro também aprendeu estas 3 lições, mas ele não precisou de 40 anos. Pedro aprendeu que era ninguém. E quanto tempo ele precisou para aprender que era ninguém? Depois de estudar os 3 Pedros, cheguei à seguinte conclusão. Do dia em que Pedro conheceu Jesus e Jesus o chamou de pedra, até o dia em que ele saiu e chorou amargamente, ele aprendeu que era ninguém. Jesus tinha dito que antes mesmo que aquela noite terminasse e o galo cantasse, Pedro negaria 3 vezes. E aconteceu exatamente como o Senhor falou. Lucas deu um toque bem humano quando narrou este fato e contou que no exato momento em que Pedro negou o Senhor pela 3ª vez e o galo cantou, Jesus estava sendo interrogado na casa do sumo sacerdote. Já tinha sido espancado e tinha uma coroa de espinhos na cabeça. Imagine como ele estava. Lucas conta que naquele momento Jesus olhou diretamente para Pedro. Imediatamente Pedro saiu e chorou amargamente. Eu creio que naquele momento Pedro aprendeu que era ninguém sem Cristo. A primeira bem-aventurança é

0: Bem-aventurados os pobres de espírito. O que isso significa? Bom, significa bem-aventurados aqueles que sabem que são ninguém. Quando Pedro saiu e chorou amargamente, ele aprendeu essa lição. Depois de sua ressurreição, Jesus apareceu para seu irmão de sangue, Tiago, que só se converteu depois que viu Jesus ressurreto. O Senhor também apareceu para os 12 apóstolos duas vezes e para 500 pessoas de uma vez. Ele também apareceu para Pedro. Lemos sobre esta aparição no capítulo 21 do Evangelho de João. Foi nesta ocasião que Jesus perguntou: Simão, filho de João, você me ama mais do que estes? Jesus usou a palavra ágape para amor, um tipo de amor que se entrega totalmente. Quando Pedro respondeu para Jesus, ele usou a palavra grega filéu, que significa amor de amigo. Sim, Senhor, tu sabes que eu te amo. Desta vez, Pedro não se gabou como fez por ocasião da última ceia, quando disse na frente de todos os outros apóstolos, que jamais negaria Jesus e que iria até com ele para a cruz. Agora, Pedro estava quebrantado. Diante da resposta filéu de Pedro, Jesus respondeu: cuide dos meus cordeiros. Era como se Jesus dissesse: quero alguém como você que sabe o que é cair e errar para alimentar minhas ovelhas. Depois que Pedro confessa a sua fraqueza, o Senhor disse: cuide dos meus cordeiros. Depois o Senhor perguntou pela segunda vez: Simão, filho de João, você me ama? Novamente Jesus usou a palavra ágape e Pedro respondeu dizendo: sim, o Senhor sabe que eu te filéo, ou seja, eu te amo como amigo. E Jesus disse: pastorei as minhas ovelhas, Pedro. Esta palavra pastorei em grego significa aconselhe. Jesus estava dizendo: quero alguém que saiba o que é errar para pastorear as minhas ovelhas. Na terceira vez, Jesus fez a pergunta, não usando mais a palavra ágape, mas a palavra filéu. Foi como se ele dissesse: Pedro, você me filéu? Você me ama como a um amigo? Nesse momento, Pedro se quebrantou e disse: Senhor, tu sabes todas as coisas e sabes que eu te amo. Ele disse: o Senhor sabe que eu te amo como amigo. Novamente, o Senhor disse a Pedro: cuide das minhas ovelhas. Creio nesta hora, sabe que Pedro aprendeu que ele era alguém. Quando Jesus apareceu para Pedro depois da sua ressurreição e o convenceu que, apesar dele ter caído e errado, ele era qualificado para pastorear e cuidar das suas ovelhas, ele aprendeu que era alguém. Na verdade, creio que nesta conversa Jesus disse a Pedro: você errou, e porque você errou, está qualificado para cuidar e pastorear minhas ovelhas. Desta forma, quando o Senhor apareceu para Pedro, ele aprendeu que era alguém. Depois do dia do Pentecostes, quando desceu poder sobre Pedro, ele e todo mundo descobriram a terceira lição que Moisés aprendeu. O que Deus pode fazer com alguém que aprendeu que é ninguém? Por que o Espírito Santo foi derramado sobre Pedro e não sobre Tiago ou André ou qualquer outro apóstolo? Creio que foi porque Pedro já conhecia estes segredos espirituais melhor do que ninguém. Eu não sou, mas ele é, e eu estou nele, e ele está em mim. Eu não posso, mas ele pode, e eu estou nele, e ele está em mim. Não é o que eu quero, mas o que ele quer, e eu estou nele, e ele está em mim. Creio também que no dia do Pentecostes, Pedro aprendeu a terceira lição que Moisés aprendeu: o que Deus pode fazer com alguém que já aprendeu que é ninguém. Vamos ficando por aqui hoje. Deus lhe abençoe grandemente.
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2: Combati o bom combate, acabei a carreira, guardei a fé. Desde agora a coroa da justiça me está guardada, a qual o Senhor, justo juiz, me dará naquele dia. E não somente a mim, mas também a todos os que amarem a sua vinda. 2 Timóteo 4, 7, 8.

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1: 9:19.
2: Filhinhos, não amemos de palavra nem de língua, mas por obras e em verdade. 1 João 3:18.

0: A minha graça te basta, porque o meu poder se aperfeiçoa na fraqueza. 2 Coríntios 12, 9. Pela meia-noite, Paulo e Silas oravam e cantavam hinos a Deus, enquanto os presos os escutavam. De repente, houve um tão grande terremoto que foram abalados os alicerces do cárcere, e logo se abriram todas as portas e foram soltos os grilhões de todos. Atos 16, 25 e 26.
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0: Vós sereis o meu povo, e eu serei o vosso Deus. Jeremias 30, 22.
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2: 9:47.
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0: Logo depois da tribulação daqueles dias, escurecerá o sol e a lua não dará sua luz. As estrelas cairão do céu e os poderes dos céus serão abalados. Então aparecerá no céu o sinal do Filho do Homem e todas as tribos da terra se lamentarão. E verão vir o Filho do Homem sobre as nuvens do céu com poder e grande glória. E ele enviará os seus anjos com grande clamor de trombeta, os quais lhe ajuntarão os escolhidos desde os quatro ventos de uma a outra extremidade dos céus. Mateus 24, 29 a 31.
1: 9 horas e 53 minutos.

porque assim como a chuva e a neve descem dos céus e para lá não tornam, mas regam a terra e a fazem produzir e brotar, para que dê semente ao semeador e pão ao que come. Assim será a palavra que sair da minha boca, ela não voltará para mim vazia. Antes fará o que me apraz e prosperará naquilo para que enviei. Isaías 55, 10 e 11.

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1: 10 horas e 1 minuto.
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que vós mesmos sabeis perfeitamente que o dia do Senhor virá como vem o ladrão de noite. Pois quando estiverem dizendo paz e segurança, então lhe sobrevirá repentina destruição, como as dores de parto àquela que está grávida, e de modo nenhum escaparão. 1 Tessalonicenses 5, 2 e 3.

Pedro descendo do barco e andando sobre as águas foi ao encontro de Jesus. Mas sentindo o vento, teve medo e, começando a submergir, clamou: Senhor, salva-me! Imediatamente estendeu Jesus a mão, segurou-o e disse-lhe: Homem de pouca fé, por que duvidaste? E logo que subiram para o barco, o vento cessou. Mateus 14, 29 a 32.

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1: 10:16.
2: Assim digo-vos, a alegria na presença dos anjos de Deus por um só pecador que se arrepende. Lucas 15:10.
3: Todo lugar é comum até Jesus passar por ele. E Jesus está aqui nessa noite. Esse lugar está sendo transformado.

0: milagre vai acontecer na tua vida, querido. Porque Jesus está passando, meu amado. Aleluia. Aleluia.
1: Nós, porém, segundo a sua promessa, aguardamos novos céus e uma nova terra nos quais habita a justiça. 2 Pedro 3:13.

mãos que fazem a diferença. Ao estender as mãos que poderiam imolar Isaac, Abraão ouviu o anjo do Senhor dizendo: não faça isso, pois sei que temes a Deus, pois não negaste o teu único filho. As mãos de Noé e de sua família construíram a arca que os livrou no dilúvio. Uma vara nas mãos de Moisés abriu o mar vermelho. A força do Senhor nas mãos de Sansão destruiu o templo do falso deus Dagom e seus seguidores. Uma harpa nas mãos de Davi trazia alívio e libertação. Um estilingue nas mãos de Davi se tornou uma arma poderosa. As pedras nas mãos de Elias se transformaram no altar da manifestação do poder de Deus. Dois peixes e cinco pães nas mãos de Jesus alimentaram multidões. Os pregos nas mãos do Filho de Deus significam a salvação do mundo inteiro. Coloque suas preocupações, interesses, temores, anseios e sonhos nas mãos do Deus vivo, pois elas farão a diferença também na sua vida.

0: Seu exemplo dos fiéis, na palavra, no trato, no amor, no espírito, na fé, na pureza. 1 Timóteo 4:12.
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0: Aleluia. Aleluia.
1: Posso todas as coisas naquele que me fortalece. Filipenses 4:13.

0: A fé é o firme fundamento das coisas que se esperam e a prova das coisas que não se veem. Hebreus 11:1.
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2: 10:47.
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0: justo é o Senhor em todos os seus caminhos e benigno em todas as suas obras. Perto está o Senhor de todos os que o invocam, de todos os que o invocam em verdade. Ele cumpre o desejo dos que o temem, ouve o seu clamor e o salva. Salmos 145, 17, 18 e 19.
1: 10 horas e 52 minutos.

E formou o Senhor Deus o homem do pó da terra, e soprou-lhe nas narinas o fôlego da vida, e o homem tornou-se alma vivente. Gênesis 2:7.

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1: 11 horas e 3 minutos.
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porque a palavra da cruz é deveras loucura para os que perecem, mas para nós que somos salvos, é o poder de Deus. 1 Coríntios 1:18.

quando Abraão tinha 99 anos, apareceu-lhe o Senhor e lhe disse: Eu sou Deus Todo-Poderoso. Ande em minha presença e seja perfeito. Gênesis 17:1.

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1: 11:16.
2: E clamou em alta voz: Lázaro, vem para fora. E saiu o que estivera morto, ligados os pés e as mãos com faixas, e o seu rosto envolto num lenço. E disse-lhes Jesus: desligai-o e deixai-o ir. João 11:43-44.

Não temais, estai quietos e vede o livramento do Senhor que hoje vos fará. Êxodo 14, 13.

percorria Jesus toda a Galiléia, ensinando nas sinagogas, pregando o Evangelho do Reino e curando todas as doenças e enfermidades entre o povo. Assim a sua fama correu por toda a Síria, e trouxeram-lhe todos os que padeciam, acometidos de várias doenças e tormentos, os endemoniados, os lunáticos e os paralíticos, e ele os curou. Mateus 4, 23, 24.

0: Eis que bem-aventurado é o homem a quem Deus corrige. Não desprezes, pois, a correção do Todo-Poderoso, pois ele faz a ferida, e ele mesmo a liga. Ele fere, e as suas mãos curam. Jó 5:17-18.
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Ao que disse Simão: Mestre, trabalhamos a noite toda e nada apanhamos, mas sobre a tua palavra lançarei as redes. Feito isto, apanharam uma grande quantidade de peixes, de modo que as redes se rompiam. Lucas 5, 5 e 6.

0: E todos choravam e pranteavam. Ele, porém, disse: Não choreis, ela não está morta, mas dorme. E riam-se dele, sabendo que ela estava morta. Então ele, tomando-lhe a mão, exclamou: Menina, levanta-te. E o seu espírito voltou, e ela se levantou imediatamente. E Jesus mandou que lhe desse de comer. Lucas 8, 52 a 55.
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2: 11 horas e 46 minutos.
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existe um rio cujas correntes alegram a cidade de Deus. Existe um rio que flui como manancial. Sim, existe um rio cujas correntes alegram a cidade de Deus. Existe um rio para sedentos saciar. Existe um rio que corre do trono de Deus. Existe um rio da água da vida, da água da vida que é Jesus. Existe um rio que brota da cruz. Existe um rio no olhar.

0: Eis que do Senhor teu Deus são o céu e o céu dos céus, a terra e tudo que nela há. Deuteronômio 10, 14.
1: Ninguém pode derrubar a gente, pois o

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1: 12 horas e 1 minuto.
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1: 12:18.
2: Quando meu pai e minha mãe me desampararem, o Senhor me recolherá. Salmo 27:10.

Eis que a mão do Senhor não está encolhida para que não possa salvar, nem surdo seu ouvido para que não possa ouvir. Mas as vossas iniquidades fazem separação entre vós e o vosso Deus. Isaías 59, 1 e 2.

0: e não entrará nela coisa alguma impura, nem o que pratica abominação ou mentira, mas somente os que estão escritos no livro da vida do Cordeiro. Apocalipse 21, 27.
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Pode ser que você não tenha nada nesse mundo, meu irmão. Mas se você estiver debaixo da promessa de Deus, você já tem tudo. Para vocês.

0: porque não sabemos o que havemos de pedir como convém. Mas o Espírito mesmo intercede por nós com gemidos inexprimíveis. Romanos 8:26.
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2: 12:47.
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0: Qualquer que confessar que Jesus é o Filho de Deus, Deus permanece nele e ele em Deus. 1 João 4,15.
1: 12 horas e 51 minutos.

Se o teu olho te fizer tropeçar, lança-o fora. Melhor entrares no reino de Deus com um só olho, do que tendo dois olhos, seres lançado no inferno. Marcos 9:47.

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1: 13 horas.
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0: E o Senhor vosso Deus fez secar as águas do Jordão diante de vós, assim como fizera o Mar Vermelho, para que todos os povos da terra conheçam que a mão do Senhor é forte, a fim de que vós também temais ao Senhor vosso Deus para sempre. Josué 4, 23-24.
1: Bora!

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1: 13:17.
2: Deus não nos deu espírito de temor, mas de fortaleza e de amor e de moderação. Segundo Timóteo 1:7.

Sonhei com Deus. Sonhei que Deus falou comigo dizendo: meu filho, eu estou aqui e sei o que pensas. E eu disse: então responde-me, Senhor, por que existem pessoas tão infelizes no mundo? Deus respondeu: se apressam em crescer e depois desejam ser crianças novamente. Perdem sua saúde para ganhar dinheiro. Em seguida, perdem o dinheiro para recuperar sua saúde. Pensam ansiosamente sobre o futuro e se esquecem de viver o presente, de tal forma que não vivem nem o presente nem o futuro. Vivem suas vidas como se nunca fossem morrer e morrem como se nunca tivessem vivido. Então perguntei: que lições de vida o Senhor quer que aprendam? E ele respondeu: que uma pessoa rica não é aquela que tem o máximo, mas sim a que precisa do mínimo. E que de nada vale o homem ganhar o mundo inteiro e perder a sua alma. E aprendam que eu estou aqui sempre.

0: Amarás, pois, ao Senhor teu Deus de todo o teu coração, de toda a tua alma e de todas as tuas forças. Deuteronômio 6, 5.
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Mas disse Jesus: alguém me tocou, pois percebi que de mim saiu poder. Então, vendo a mulher que não passara despercebida, aproximou-se tremendo e prostrando-se diante dele, declarou-lhe perante todo o povo a causa por que lhe havia tocado e como fora imediatamente curada. Disse-lhe ele: filha, a tua fé te salvou. Vai-te em paz. Lucas 8, 46 a 48.

0: Alegrei-me quando me disseram: vamos à casa do Senhor. Salmo 122:1.
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2: 13:47.
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0: não vos inquieteis, pois, pelo dia de amanhã, porque o dia de amanhã cuidará de si mesmo. Basta cada dia o seu mal. Mateus 6:34.
1: 13 horas e 53 minutos.

ao Criador. Certo homem passeava feliz com seu veloz e confortável automóvel pelas ruas da cidade onde morava. Porém, subitamente o carro parou em plena avenida com um problema no motor. Após várias tentativas para fazê-lo funcionar novamente, porém sem êxito, abriu o capô e pediu ajuda, mas nem sinal de o carro funcionar. Como pode um carro tão bom parar desse jeito? Disse. O homem já estava perdendo a paciência quando um senhor apareceu e educadamente pediu licença para ajudar. E sem acreditar que algo pudesse ser feito àquela altura, consentiu. Então aquele senhor conectou um fio a uma pequena peça do motor e, sem sequer sujar as mãos, pediu que fosse dada a partida. No mesmo instante, para sua surpresa, o motor começou a funcionar. O mecânico desconhecido aproximou-se do proprietário e disse: "Meu nome é Harry Ford. Eu sou o fabricante destes veículos e compreendo muito bem como funcionam." Os sábios entendidos deste mundo têm tentado resolver os problemas do homem sem resultados. No entanto, a palavra de Deus diz que o Criador, com um único toque, regenera e dá vida ao ser humano. Ninguém conhece melhor a criação do que o próprio Criador.

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1: 14 horas e 2 minutos.
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Bem-aventurado aquele cuja iniquidade é perdoada. Bem-aventurado aquele cujo pecado é coberto. Bem-aventurado o homem a quem o Senhor não atribui a iniquidade e em cujo espírito não há dolo. Enquanto calei os meus pecados, envelheceram os meus ossos pelos meus constantes gemidos todo dia. Porque a tua mão, ó Senhor, pesava dia e noite sobre mim, e o meu vigor se tornou como um sequidão de estio. Confessei-te o meu pecado, e a minha iniquidade não mais ocultei. Eu disse comigo mesmo: confessarei ao Senhor as minhas transgressões, e tu, ó Senhor,

dominados, de outra sorte não te obedecem. Muito sofrimento terá de curtir o ímpio, mas o que confia no Senhor, a misericórdia o assistirá. Alegrai-vos no Senhor e regozijai-vos, ó justos. Exultai, vós todos que sois retos de coração. Tu és misericordioso, Senhor.

0: 1 João 1:9. Se confessarmos os nossos pecados, Ele é fiel e justo para nos perdoar os pecados e nos purificar de toda injustiça. Tiago 5:16. Confessai, pois, os vossos pecados uns aos outros e orai uns pelos outros para seres curados. Obrigado pelo teu perdão, Senhor. Que eu posso abrir a minha vida, confessar os meus pecados, receber a oração dos meus irmãos e sentir o teu perdão e sentir a tua paz em meu coração. Obrigado, Jesus. Obrigado, Jesus. Muito obrigado, Senhor, pela tua paz. Obrigado.
1: Saberás, pois, no teu coração que, como um homem corrige a seu filho, assim te corrige o Senhor teu Deus. Deuteronômio 8:5.

0: você crê que ele está aqui, libera um brado de louvor.
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2: 14 horas e 16 minutos.
3: Aquele, pois, que sabe fazer o bem e não o faz, comete pecado. Tiago 4:17.

0: Guarda com toda diligência o teu coração, porque dele procedem as fontes da vida. Provérbios 4:23.
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0: Assim diz o Senhor: não se glorie o sábio na sua sabedoria, nem se glorie o forte na sua força, não se glorie o rico nas suas riquezas. Mas o que se gloriar, glorie-se nisto, em entender e em me conhecer, que eu sou o Senhor, que faço benevolência, juízo e justiça na terra, porque destas coisas me agrado, diz o Senhor. Jeremias 9, 23, 24.
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2: 14 horas e 48 minutos.
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5: Os que esperam no Senhor renovarão as suas forças. Meu irmão, espera em Deus e vai dormir em paz.

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1: Eis que os olhos do Senhor estão sobre os que o temem, sobre os que esperam na sua benignidade. Salmos 33, 18.
2: 14 horas e 52 minutos.

a minha angústia, clamei ao Senhor, e Ele me ouviu. Salmos 121.

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1: Seja muito bem-vindo a mais um encontro com a Palavra. Já estamos chegando ao final do Novo Testamento. Hoje iniciaremos o estudo das Epístolas de Pedro. Se esta é a primeira vez que você ouve o nosso programa, saiba que nele estudamos todos os livros da Bíblia, um livro de cada vez. Lendo as Epístolas de Pedro no final do Novo Testamento, conhecemos um Pedro diferente daquele do livro de Atos, que também é diferente do Pedro dos Evangelhos. Existem três fases diferentes de Pedro no Novo Testamento, mas todos são o mesmo homem. O primeiro Pedro com quem nos deparamos no Novo Testamento é o Pedro dos Evangelhos. Quando ele conheceu Jesus, seu nome era Simão. Quando o irmão de Pedro, André, o apresentou para Jesus, Jesus lhe disse: "Ei, Simão, eu tenho um apelido para você. Vou chamá-lo de Cefas, que significa uma pedra ou uma rocha e indica estabilidade." E se havia uma característica marcante naquele homem chamado Simão, não era a estabilidade, era a instabilidade. Ele era um homem instável. Mas Jesus disse: "Vou chamar você de estável." Durante 3 anos, Jesus o chamou de pedra. Então, conforme lemos no livro de Atos, percebemos que Simão estava realmente se tornando um Pedro, uma rocha. O Pedro dos Evangelhos era espiritualmente meio esquizofrênico. Tinha seus altos e baixos, era impulsivo. Um dia estava bem, outro dia já estava muito mal. É fácil nós nos identificarmos com o Pedro dos Evangelhos, porque ele é muito humano. Fica fácil nos relacionarmos com ele também. Pedro estava sempre dizendo ao Senhor o que fazer. Jesus e Pedro travaram diálogos muito interessantes. Observe como Jesus às vezes o chamava de Pedro e às vezes de Simão. Basicamente, quando Pedro fazia alguma coisa errada, Jesus o chamava de Simão. E quando fazia alguma coisa certa, de Pedro. Jesus persistiu no nome de Pedro para confirmá-lo como Pedro. Em outras palavras, Jesus chamou o Simão instável de rocha até que ele se tornou uma rocha e um grande líder da Igreja de Cristo. Aprendemos muito com os diálogos entre Jesus e Pedro, que são relatados nos Evangelhos. Por exemplo, quando André apresentou Jesus a Pedro, estava óbvio que Jesus queria transformar aquele homem que mal pescava peixe em pescador de homens. Mas como conseguir isso em 3 anos? A resposta está no Evangelho de Lucas, capítulo 5, no diálogo entre Pedro e Jesus, quando ele encheu o barco de Pedro de peixes e disse: "Não tenha medo, de agora em diante você será pescador de homens." Jesus estava dizendo a Pedro: "Pedro, lembre-se que você não é o pescador, eu sou o pescador e eu estou com você. Você não consegue pescar peixe, mas eu consigo e estou com você. Eu estou com você no barco, Pedro. Você não consegue pescar nem peixe nem homens, mas comigo no barco e o seu querer vai se transformar no meu querer." Jesus tinha que explicar estes segredos espirituais para Pedro, porque um dia Pedro olharia para trás, para tudo que tinha feito e diria: "Eu não fiz, mas ele fez porque ele estava comigo." Um dos diálogos mais fascinantes entre Jesus e Pedro está registrado no Evangelho de Lucas, capítulo 22, versículos de 21 a 34, por ocasião da última ceia, quando Jesus disse a Pedro: "Simão, Simão, Satanás pediu vocês para peneirá-los como trigo, mas eu orarei por você para que sua fé não desfaleça, e quando você se converter, fortaleça os seus irmãos." Mas Pedro respondeu: "Estou pronto para ir contigo para a prisão e para a morte." E aí Jesus respondeu a Pedro: "Eu lhe digo, Pedro, que antes que o galo cante hoje, 3 vezes você negará que me conhece." Uma das razões para este diálogo é intrigante e é a palavra converter. O que Jesus quis dizer? "Simão, Simão, Satanás pediu vocês para peneirá-los como trigo, mas eu orarei por você para que sua fé não desfaleça. E quando você se converter, fortaleça os seus irmãos. Essa declaração levanta duas questões. O que é conversão? E quando Pedro se converteu? Então, o que significa se converter? Literalmente significa virar de cabeça para baixo. Quando Pedro teve essa experiência? Bom, ele ficou com Jesus durante 3 anos e agora estava num lugar reservado na última ceia, fazendo um tipo de encerramento oficial daquele seminário de 3 anos, junto com os outros apóstolos, e Jesus diz para ele: e quando você se converter, fortaleça os seus irmãos. A conversão acontece para cada um de uma maneira. Para alguns leva apenas minutos, para outros leva anos. Eu fiquei em treinamento durante a faculdade, o seminário e o estágio como pastor assistente. E depois de tudo isso, ainda tinha uma dúvida. Eu tinha mais perguntas do que respostas. E junto com o meu pastor, mentor, eu estudava 1 João em grego durante horas, toda terça-feira. Sabe, você vai ver o resultado disso em breve, quando estudarmos as epístolas de João. 1 João é a epístola da certeza. E depois de estudar durante 1 ano e ter feito todas aquelas perguntas, o meu pastor escreveu um livro sobre 1 João e fez a seguinte dedicatória no exemplar que deu para mim. Ele escreveu: Dick, Dick, Satanás pediu você para peneirá-lo como trigo, mas eu orei por você para que sua fé não retrocedesse. E agora você se converteu, então fortaleça seus irmãos. Essas palavras penetraram no meu coração. É agora que você se converteu, estava escrito lá. Hoje, olhando para trás, eu entendo que foi exatamente naquela época que eu me converti. Você percebe? É possível que uma pessoa esteja na igreja, seja líder da igreja, seja até pastor e ainda assim não seja convertida. E você, hein, que me ouve agora, já se converteu? O que você acha que é a conversão? Certamente não é passar a frequentar a igreja, não é ir lá na frente num culto de evangelismo. Conversão é a experiência de ser virado de cabeça para baixo. Conversão é ter a vida revolucionada. Você já experimentou esse tipo de conversão? Quando Pedro se converteu? Se compararmos a vida de Pedro com a vida de Moisés, entenderemos melhor o que é conversão. Já falei para vocês que Moisés aprendeu 3 lições. Que era ninguém, que ele era alguém e que o Deus, o nosso Deus, pode fazer com alguém que aprendeu que é ninguém grandes coisas. Moisés precisou de 40 anos para aprender isso. Podemos dizer que Pedro também aprendeu estas 3 lições, mas ele não precisou de 40 anos. Pedro aprendeu que era ninguém. E quanto tempo ele precisou para aprender?

0: espinhos na cabeça. Imagine como ele estava. Lucas conta que naquele momento Jesus olhou diretamente para Pedro. Imediatamente Pedro saiu e chorou amargamente. Eu creio que naquele momento Pedro aprendeu que era ninguém sem Cristo. A primeira bem-aventurança é: bem-aventurados os pobres de espírito. O que isso significa? Bom, significa bem-aventurados aqueles que sabem que são ninguém. Quando Pedro saiu e chorou amargamente, ele aprendeu essa lição. Depois de sua ressurreição, Jesus apareceu para seu irmão de sangue, Tiago, que só se converteu depois que viu Jesus ressurreto. O Senhor também apareceu para os 12 apóstolos duas vezes e para 500 pessoas de uma vez. Ele também apareceu para Pedro. Lemos sobre esta aparição no capítulo 21 do Evangelho de João. Foi nesta ocasião que Jesus perguntou: Simão, filho de João, você me ama mais do que estes? Jesus usou a palavra ágape para amor, um tipo de amor que se entrega totalmente. Quando Pedro respondeu para Jesus, ele usou a palavra grega filéu, que significa amor de amigo. Sim, Senhor, tu sabes que eu te amo. Desta vez, Pedro não se gabou como fez por ocasião da última ceia, quando disse na frente de todos os outros apóstolos, que jamais negaria Jesus e que iria até com ele para a cruz. Agora Pedro estava quebrantado. Diante da resposta filéu de Pedro, Jesus respondeu: cuide dos meus cordeiros. Era como se Jesus dissesse: quero alguém como você que sabe o que é cair e errar para alimentar minhas ovelhas. Depois que Pedro confessa a sua fraqueza, o Senhor disse: cuide dos meus cordeiros. Depois o Senhor perguntou pela segunda vez: Simão, filho de João, você me ama? Novamente Jesus usou a palavra ágape e Pedro respondeu dizendo: sim, o Senhor sabe que eu te filéu, ou seja, eu te amo como amigo. E Jesus disse: pastorei as minhas ovelhas, Pedro. Esta palavra pastorei em grego significa aconselhe. Jesus estava dizendo: quero alguém que saiba o que é errar para pastorear as minhas ovelhas. Na terceira vez, Jesus fez a pergunta, não usando mais a palavra ágape, mas a palavra filéu. Foi como se ele dissesse: Pedro, você me filéu? Você me ama como a um amigo? Nesse momento, Pedro se quebrantou e disse: Senhor, tu sabes todas as coisas e sabes que eu te amo. Ele disse: o Senhor sabe que eu te amo como amigo. Novamente, o Senhor disse a Pedro: cuide das minhas ovelhas. Creio nesta hora, sabe que Pedro aprendeu que ele era alguém. Quando Jesus apareceu para Pedro depois da sua ressurreição e o convenceu que apesar dele ter caído e errado, ele era qualificado para pastorear e cuidar das suas ovelhas, ele aprendeu que era alguém. Na verdade, creio que nesta conversa Jesus disse a Pedro: você errou, e porque você errou, está qualificado para cuidar e pastorear minhas ovelhas. Desta forma, quando o Senhor apareceu para Pedro, ele aprendeu que era alguém. Depois do dia do Pentecostes, quando desceu poder sobre Pedro, ele e todo mundo descobriram a terceira lição que Moisés aprendeu. O que Deus pode fazer com alguém que aprendeu que é ninguém? Por que o Espírito Santo foi derramado sobre Pedro e não sobre Tiago ou André ou qualquer outro apóstolo? Creio que foi porque Pedro já conhecia estes segredos espirituais melhor do que ninguém. Eu não sou, mas ele é, e eu estou nele, e ele está em mim. Eu não posso, mas ele pode, e eu estou nele, e ele está em mim. Não é o que eu quero, mas o que ele quer, e eu estou nele, e ele está em mim. Creio também que no dia do Pentecostes, Pedro aprendeu a terceira lição que Moisés aprendeu: o que Deus pode fazer com alguém que já aprendeu que é ninguém. Vamos ficando por aqui hoje. Deus lhe abençoe grandemente.
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2: Eu te amarei de coração, ó Senhor.

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1: 15 horas e 19 minutos.
2: Assim como o corpo sem o espírito está morto, assim também a fé sem obras é morta. Tiago 2:26.

assim resplandeça a vossa luz diante dos homens, para que vejam as vossas boas obras e glorifiquem a vosso Pai que está nos céus. Mateus 5:16.

Ao ouvir Isabel a saudação de Maria, saltou a criancinha no seu ventre. Isabel ficou cheia do Espírito Santo e exclamou em alta voz: Bendita és tu entre as mulheres, e bendito é o fruto do teu ventre. Lucas 1, 41, 42.

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1: Um ensinamento que muitas vezes passa desapercebido. E hoje me caiu uma ficha interessante. Sabe, já li várias vezes, mas hoje sobre a importunação. Lucas 11:8. Jesus dá uma declaração muito séria ali. Ele fala o seguinte, que o amigo não vai te atender porque é teu amigo. Falei, ainda que seja teu amigo, ele não vai levantar da cama. O que vai fazer ele levantar da cama vai ser a importunação. Veja que profundidade tem isso. O próprio Senhor nos está instruindo para orar por importunação. Que é isso, é orar com insistência agora, daqui a pouco, mais daqui a pouco. Então tem coisa que a gente ora por um sentido que precisa. Você ora hoje, passa um dia ou dois, você ora novamente, daqui uma semana você ora novamente. Mas a importunação não dá essa ideia. É que você ore agora e você incomode agora. E eu lembro de uma criança que quer um sorvete e agarra na calça do pai. E eu quero sorvete, pai, me dá esse sorvete, eu quero sorvete. Me deu essa ideia de importunação, sabe? Que enquanto você não receber, não vai largar a perna do pai. E enquanto você está dando um levantar da cama, você vai ficar na porta batendo, olha aqui, eu preciso do pão. Peça esse pão hoje. Peça agora. Eu comecei a partir desse momento, desde ontem já, e hoje aflorou mais essa ideia, vou insistir com Deus sobre alguma coisa que eu preciso receber. Faça isso. Quero compartilhar com você. Importune o céu. É? Eu vou até escrever em alguns lugares de casa aqui, pôr um cartazinho sobre a importunação, para que a gente possa ter como princípio na oração essa importunação, que é dica do próprio Jesus, orientação pessoal dele. Importunar. A importunação vai fazer você receber a bênção. Amém? Experimente. Eu estou experimentando. Quando tiver o testemunho, eu vou dar aqui. Ok? Um abraço, te abençoe, um bom dia maravilhoso. Lucas 11:8, importunando o céu, importunando, é de incomodar mesmo, é para incomodar, é a todo momento, pedindo, lembrando, Jesus, lembra de mim, Jesus, é isso aí, foi o que ele ensinou, vamos experimentar, um abraço, paz do Senhor, Deus abençoe, em nome de Jesus.
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2: Pois ainda em bem pouco tempo, aquele que há de vir, virá e não tardará. Mas o meu justo viverá da fé, e se ele recuar, a minha alma não tem prazer nele. Hebreus 10, 37, 38.
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0: Quantos querem andar sobre as águas? O bom de andar sobre as águas, sabe o que que é? É que no caminho, apesar de encontrar adversidades e ondas altas, no caminho, olhando para Jesus, a gente pode ter uma certeza. A gente está caminhando para o centro da vontade de Deus. E é nesse lugar que eu quero, que eu preciso estar.
1: Seca-se a erva e murcha a flor, mas a palavra de nosso Deus subsiste eternamente. Isaías 48.

palavras não consigam expressar, Deus, o que eu sinto quando estou na tua presença. Mas ainda assim, do meu coração brota uma canção pra ti, Deus.

0: O Senhor é o que tira a vida e a dá, faz descer ao céu e faz subir dali. O Senhor empobrece e enriquece, abate e também exalta. 1 Samuel 2, 6 e 7.
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2: 15 horas e 48 minutos.
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0: que encobre as suas transgressões nunca prosperará, mas o que as confessa e deixa alcançará misericórdia. Provérbios 28, 13.
1: 15 horas e 54 minutos.

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1: 16 horas.
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Tendo ouvido falar a respeito de Jesus, veio por detrás entre a multidão e tocou-lhe o manto, porque dizia: se tão somente tocar-lhe as vestes, ficaria curada. E imediatamente cessou a sua hemorragia e sentiu no corpo estar já curada do seu mal. Marcos 5, 27 a 29.

pois o pecado não terá domínio sobre vós, porquanto não estáis debaixo da lei, mas debaixo da graça. Romanos 6:14.

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1: 16:16.
2: Instruir-te-ei e ensinar-te-ei o caminho que deves seguir. Guiar-te-ei com os meus olhos. Salmo 32:8.

Ó Senhor, quão multiformes são as Tuas obras! Todas elas as fizeste com sabedoria. A terra está cheia das Tuas riquezas. Salmos 104, 24.

a sede. Segundo especialistas, devemos beber pelo menos 2 litros de água por dia. Isto pode reduzir o risco de ataque cardíaco, dar à nossa pele uma cor saudável e ajudar a perder peso. Quando fazemos exercícios ou vivemos num clima quente ou seco, devemos beber mais água. Mesmo quando não temos sede, devemos beber água. No sentido espiritual, a nossa sede também existe. Quando estamos secos espiritualmente, precisamos nem que seja uma gota da palavra e do conhecimento de Deus em nossas vidas. A nossa sede de Deus torna-se evidente quando temos consciência do nosso pecado e da nossa necessidade espiritual. Se você está sedento quase à morte, saiba que a sede de Deus só pode ser saciada por Jesus, a água viva.

0: Eis que vem os dias, diz o Senhor Deus, em que enviarei fome sobre a terra, não fome de pão, nem sede de água, mas de ouvir as palavras do Senhor. Amós 8:11.
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Sede sóbrios, vigiai. O vosso adversário, o diabo, anda em derredor, rugindo como leão e procurando a quem possa tragar. 1 Pedro 5:8.

0: o sangue de Jesus. Existe um mistério na vida do crente que o faz estar em comunhão frequente, entronizado em sua vida, pura vida produz e lava dos pecados. É o sangue de Jesus. Há este sangue vertido na cruz, espargido com um poder sem igual, pode te trazer a calma e paz para tua alma, afastando as hostes do mal. Ao clamar o sangue do Filho de Deus, aniquila o mal nos momentos meus. Encoberto no sangue, eu sigo a cruz. A levo sorrindo pelo sangue de Jesus.
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2: 16:46.
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0: e o Senhor te porá por cabeça e não por cauda, se obedeceres aos mandamentos do Senhor teu Deus. Deuteronômio 28, 13.
1: 16 horas e 52 minutos.

Palmas ao Senhor. Aleluia. Vamos aplaudir o Senhor pela vida dos peregrinos e vamos cantar Sonda-me.

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1: 17:04.
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Então Samuel tomou uma pedra e a pôs entre Mispa e Sem, e lhe chamou Ebenezer, e disse: Até aqui nos ajudou o Senhor. 1 Samuel 7:12.

0: era desprezado e rejeitado dos homens, homem de dores e experimentado nos sofrimentos. E como um de quem os homens escondiam o rosto, era desprezado e não fizemos dele caso algum. Verdadeiramente ele tomou sobre si as nossas enfermidades e carregou com as nossas dores. E nós o reputamos por aflito, ferido de Deus e oprimido. Mas ele foi ferido por causa das nossas transgressões e esmagado por causa das nossas iniquidades. O castigo que nos traz a paz estava sobre ele, e pelas suas pisaduras fomos sarados. Isaías 53, 3, 4 e 5.
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0: serás, sempre serás aquele que era, aquele que é, sempre serás Deus.
1: Mas em todas estas coisas, somos mais do que vencedores por aquele que nos amou. Romanos 8:37.

0: Aleluia, tá lindo demais, viu?
1: O túmulo de Jesus. Quando visitamos um cemitério, encontramos muitos túmulos e sepulturas, monumentos de mármore enfeitados e canteiros floridos. Muitos personagens históricos foram sepultados com honrarias e em belos monumentos, tendo seus nomes e feitos gravados em mármore ou esculpidos em bronze, mas sempre com a frase "Aqui jaz". O túmulo de Jesus é diferente de todos. Está vazio e aberto, pois o próprio anjo pronunciou: "Ele não está aqui, ressuscitou como havia dito", mostrando ao mundo a vitória do nosso Redentor. A ressurreição de Jesus é a garantia da nossa ressurreição.
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3: 17:48.
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0: A idolatria. Em uma cidade do interior havia um senhor que estava muito enfermo, porém cria que Deus iria curá-lo. Certo dia, um amigo foi visitá-lo e, ao ver que ele estava doente, disse: "Chegou uma santa na cidade, e se eu fosse você, iria até lá e tocaria nela para receber uma graça, quem sabe a cura." E ele respondeu: "Eu não vou, pois não creio nisso. Somente o Deus verdadeiro que fez os céus e a terra pode me curar." Alguns dias se passaram e novamente fizeram-lhe o convite para que fosse até a santa, que certamente seria curado. Mas desta vez resolveu fazer o seguinte: disse que iria, porém antes teria que pegar o seu cachorro e amarrar na varanda de sua casa para cuidar dela até que voltasse. Então foi, em seguida voltou com um enorme cachorro feito de gesso que enfeitava o seu jardim e fez como havia dito. Então, surpreso, o amigo lhe disse: "Não estou entendendo. Como esse cachorro pode cuidar da sua casa sendo de gesso?" E ele respondeu: "Pois é, da mesma forma eu te pergunto como algo feito de barro pelas mãos dos homens poderá me curar." E aquele homem ficou sem saber o que dizer e foi embora, mas certamente com uma nova convicção a respeito da grande verdade descrita na palavra de Deus, a de que existe só um mediador entre Deus e os homens, e este é Jesus.
1: Dezessete horas e 53 minutos.

regozijai-vos sempre, orai sem cessar. Em tudo dai graças, porque essa é a vontade de Deus em Cristo Jesus para convosco. 1 Tessalonicenses 5, 16 a 18.

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1: 18 horas e 2 minutos.
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que o Filho do Homem há de vir na glória de seu Pai, com seus anjos, e então retribuirá a cada um segundo as suas obras. Mateus 16, 27.

Sabei que aquele que fizer converter um pecador do erro do seu caminho salvará da morte uma alma e cobrirá uma multidão de pecados. Tiago 5:20.

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1: 18 horas e 16 minutos.
2: Porque não tenho prazer na morte de ninguém, diz o Senhor Deus. Convertei-vos, pois, e vivei. Ezequiel 18, 32.

0: fiel a esta palavra. Se, pois, já morremos com ele, também com ele viveremos. Se perseveramos, com ele também reinaremos. Se o negarmos, também ele nos negará. Se somos infiéis, ele permanece fiel, porque não pode negar-se a si mesmo. 2 Timóteo 2, 11 a 13.
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lhes darei um só coração, e porei dentro deles um novo espírito, e tirarei da sua carne o coração de pedra, e lhes darei um coração de carne, para que andem nos meus estatutos, e guardem as minhas ordenanças e as cumpram, e eles serão o meu povo, e eu serei o seu Deus. Ezequiel 11, 19 e 20.

0: Ao Rei dos séculos, imortal, invisível, ao único Deus, seja honra e glória para todo sempre. 1 Timóteo 1:17.
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2: 18 horas e 46 minutos.
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0: Porquanto guardaste a palavra da minha perseverança, também eu te guardarei da hora da provação que há de vir sobre o mundo inteiro. Apocalipse 3:10.
1: 18 horas e 50 minutos.

mas a hora vem e agora é, em que os verdadeiros adoradores adorarão o Pai em espírito e em verdade, porque o Pai procura tais que assim o adorem. Deus é espírito, e é necessário que os que o adoram em espírito e em verdade. João 4, 23, 24.

0: procura apresentar-se diante de Deus aprovado, como obreiro que não tem de que se envergonhar, que maneja bem a palavra da verdade. 2 Timóteo 2:15.
1: Teu amanhã será melhor do que hoje. Aleluia. Acredite nessa palavra, meu irmão.

A lei do Senhor é perfeita e refrigera a alma. O testemunho do Senhor é fiel e dá sabedoria aos simples. Salmos 19:7.

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1: 19:18.
2: Porque para mim tenho por certo que as aflições deste tempo presente não são para comparar com a glória que em nós há de ser revelada. Romanos 8:18.

este evangelho do reino será pregado no mundo inteiro, em testemunho a todas as nações, e então virá o fim. Mateus 24:14.

0: Se vós, pois, sendo maus, sabeis dar boas dádivas a vossos filhos, quanto mais vosso Pai que está nos céus dará boas coisas aos que lhas pedirem. Mateus 7:11.
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O Alpinista. Depois de muitos anos de preparação, um alpinista resolveu escalar um alto monte. E quando começou a subir, percebeu que seria mais difícil do que esperava. Mesmo assim, decidiu seguir a escalada. Mas começou a escurecer, e não era possível enxergar quase nada, pois não havia lua e as estrelas estavam cobertas pelas nuvens. E quando estava a poucos metros do topo do monte, escorregou e caiu. Mas ele havia cravado estacas de segurança com grampos a uma corda que estava fixada em sua cintura. E de repente, sentiu um puxão muito forte que quase o partiu pela metade. E naquele momento, suspenso no ar e em completa escuridão, começou a gritar: "Oh meu Deus, me ajude!" E sentiu como que uma voz lhe dissesse: "Corte a corda que te mantém pendurado." Houve um momento de silêncio e reflexão. Ele se agarrou mais ainda à corda e pensou que se a cortasse, morreria. As horas foram passando, e no dia seguinte a equipe de resgate encontrou um alpinista que morreu congelado, agarrado com as duas mãos a uma corda apenas 2 metros do chão. Muitas vezes perdemos a batalha por falta de fé e discernimento em ouvir e obedecer à voz que vem do céu.

0: mas nós, porque somos do dia, sejamos sóbrios, vestindo-nos da couraça da fé e do amor, e tendo por capacete a esperança da salvação, porque Deus não nos destinou para a ira, mas para alcançarmos a salvação por nosso Senhor Jesus Cristo. 1 Tessalonicenses 5, 8 e 9.
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2: 19 horas e 47 minutos.
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0: Certamente que a bondade e a misericórdia me seguirão todos os dias da minha vida, e habitarei na casa do Senhor por longos dias. Salmos 23:6.
1: Dezenove horas e 51 minutos.

A noite é passada e o dia é chegado. Dispamo-nos, pois, das obras das trevas, revistamo-nos das armas da luz. Romanos 13, 12.

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1: 20 horas e 1 minuto.
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mas Deus dá prova do seu amor para conosco, em que quando éramos ainda pecadores, Cristo morreu por nós. Logo muito mais, sendo agora justificados pelo seu sangue, seremos por ele salvos da ira. Romanos 5, 8 e 9.

0: Deus.
1: Mas não perecerá um único cabelo da vossa cabeça. Lucas 21, 18.

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1: 20 horas e 16 minutos.
2: A janela. Uma menina debruçada na janela de sua casa chorava pela morte do seu animal de estimação. Com muita tristeza, observava o jardineiro enterrar o amigo de tantas brincadeiras. O avô que observava aproximou-se, deu-lhe um abraço e chamou-lhe a atenção para outra realidade. Pegou-lhe pela mão e a conduziu para outra janela. Abriu as cortinas, mostrou-lhe um jardim florido e disse: "Está vendo aquele pé de rosas amarelas bem ali à frente? Lembra que você ajudou a plantá-lo? Era apenas um pequeno galho cheio de espinhos e hoje veja como está lindo." A menina enxugou as lágrimas que ainda corriam e abriu um largo sorriso, mostrando as abelhas que pousavam sobre as flores e as borboletas que faziam festa entre as rosas que enfeitavam o jardim. O avô, satisfeito por tê-la ajudado a superar aquele momento difícil, disse: "A vida nos oferece sempre várias janelas. Quando a paisagem de uma delas nos causa tristeza sem que possamos alterar o quadro, voltamos-nos para outra e certamente nos deparamos com uma paisagem diferente. Se hoje você está a observar um quadro desolador, lembre-se de que existem tantas outras janelas, com paisagens repletas de promessas de melhores dias. Não veja somente a janela da dor. Siga em frente com ânimo e disposição. Agindo assim, o gosto amargo do sofrimento logo cede lugar ao sabor agradável de viver e saber que Deus nos ampara."

Tomai sobre vós o meu jugo, e aprendei de mim que sou manso e humilde de coração, e encontrareis descanso para as vossas almas. Mateus 11:29.

Então o reino dos céus será semelhante a 10 virgens que, tomando as suas lâmpadas, saíram ao encontro do noivo. 5 delas eram insensatas e 5 prudentes. Ora, as insensatas, tomando as lâmpadas, não levaram azeite consigo. As prudentes, porém, levaram azeite em suas vasilhas, juntamente com as lâmpadas. Mateus 25, 1 a 4.

0: O mundo passa e a sua concupiscência, mas aquele que faz a vontade de Deus permanece para sempre. 1 João 2:17.
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0: Qualquer que confessa que Jesus é o Filho de Deus, Deus está nele e ele em Deus. João 4:15.
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2: 20:45.
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0: Porque se cremos que Jesus morreu e ressurgiu, assim também aos que dormem, Deus, mediante Jesus, os tornará a trazer juntamente com Ele. Dizemos-vos, pois, isto pela palavra do Senhor, que nós, os que ficarmos vivos para a vinda do Senhor, de modo algum precederemos os que já dormem. Porque o Senhor mesmo descerá do céu com grande brado à voz do arcanjo, ao som da trombeta de Deus, e os que morreram em Cristo ressuscitarão primeiro. Depois nós, os que ficarmos vivos, seremos arrebatados juntamente com eles nas nuvens, ao encontro do Senhor nos ares. E assim estaremos para sempre com o Senhor. 1 Tessalonicenses 4:14-17.
1: 20 horas e 51 minutos.

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1: Seja muito bem-vindo a mais um encontro com a Palavra. Já estamos chegando ao final do Novo Testamento. Hoje iniciaremos o estudo das Epístolas de Pedro. Se esta é a primeira vez que você ouve o nosso programa, saiba que nele estudamos todos os livros da Bíblia, um livro de cada vez. Lendo as Epístolas de Pedro no final do Novo Testamento, conhecemos um Pedro diferente daquele do livro de Atos, que também é diferente do Pedro dos Evangelhos. Existem três fases diferentes de Pedro no Novo Testamento, mas todos são o mesmo homem. O primeiro Pedro com quem nos deparamos no Novo Testamento é o Pedro dos Evangelhos. Quando ele conheceu Jesus, seu nome era Simão. Quando o irmão de Pedro, André, o apresentou para Jesus, Jesus lhe disse: "Ei, Simão, eu tenho um apelido para você. Vou chamá-lo de Cefas, que significa uma pedra ou uma rocha e indica estabilidade." E se havia uma característica marcante naquele homem chamado Simão, não era a estabilidade, era a instabilidade. Ele era um homem instável. Mas Jesus disse: "Vou chamar você de estável." Durante 3 anos, Jesus o chamou de pedra. Então, conforme lemos no livro de Atos, percebemos que Simão estava realmente se tornando um Pedro, uma rocha. O Pedro dos Evangelhos era espiritualmente meio esquizofrênico. Tinha seus altos e baixos, era impulsivo. Um dia estava bem, outro dia já estava muito mal. É fácil nós nos identificarmos com o Pedro dos Evangelhos, porque ele é muito humano. Fica fácil nos relacionarmos com ele também. Pedro estava sempre dizendo ao Senhor o que fazer. Jesus e Pedro travaram diálogos muito interessantes. Observe como Jesus às vezes o chamava de Pedro e às vezes de Simão. Basicamente, quando Pedro fazia alguma coisa errada, Jesus o chamava de Simão. E quando